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2: Paquita Morán por Fandanguillo, a la guitarra Manolo de Badajoz, en un disco de pizarra del primer tercio del siglo XX.